seguimos em frente com o tema Spiders, o nono faixa do segundo álbum de estúdio da banda britânica de indie rock Editors. O álbum An End As A Start, lançado em 2007, produzido por Jack Neath Lee, conhecido pelo seu trabalho com bandas como U2 e Snow Patrol. Editors, depois David Bowie.

do seu EP de 6 temas intitulado Easter Lily. Seguimos em frente com Bruce Dickinson e o tema Change of a Heart para o ano de 2010. Depois, Letting the Cable Slip dos norte-americanos Bush.

Sharon Bush, Cutting Crew com I've Been In Love Before. E estes que estamos a ouvir são os Danger Danger com Don't Walk Away. Voltamos dentro de 8 dias para mais uma edição de Rock aqui na tua rádio. Vamos ficar com o tema Talk, um dos singles mais conhecidos da banda britânica Coldplay, lançado em 2005, lá para o lado de dezembro, como o terceiro single do seu terceiro álbum de estúdio X&I. O tema é famoso por utilizar o riff principal de sintetizador do tema Computer Love, de 1981, do grupo pioneiro de música eletrónica alemão Kraftwerk. Fica aqui o tema Talk dos Coldplay. Fiquem na nossa companhia até lá. Stay safe. Eu sou o Zavial e esta é a Queda dos Anjos.

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2: São 2 horas.
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1: Começamos então a contagem decrescente do nosso top 5 para esta semana. Esta semana que vai desde o dia 24 de maio até o dia 30 de maio de 2026. A semana número 21 para este ano, votada por vocês, deu nada mais nada menos do que uma reentrada e algumas manutenções, uma subida, e vamos perceber quem é que andou a mexer aqui na tabela. Comecemos pelo número 5. E no número 5 encontramos exatamente a única reentrada para a tabela. Chama-se Senhar e é de Carlos Ribeiro. Esta é a 12ª semana a contar para a tabela.

Bem, ele diz-nos que fica sem ar, sem nada, sem vida, ele fica sem ar, sem ela. O Carlos Ribeiro reentra esta semana para o número 5 do nosso top. Esta semana contamos com a manutenção da Dona Inês. Inês apenas, ela que foi nossa convidada não há muito tempo no Conversas com a Essência Musical. Ela que está por cá há 4 semanas consecutivas. Mantém-se no 4º lugar esta semana com o tema Sinto Muito.

a manter-se desde a semana anterior. Inês apenas com sinto muito. Quanto ao número 3, mantém-se inabalável a meio da tabela há 3 semanas consecutivas neste lugar. Coladinho é a nova de Fernando Daniel, ele que está no cartaz das festas das Lajes do Pico, da Semana dos Baleeiros. Descobri ontem, numa pesquisa, nem tinha dado conta que já tinha saído o cartaz da Semana dos Baleeiros. Já saiu, meninos e meninas que estão em casa, realmente, quem está distraído como eu, já saiu, e o Fernando Daniel faz parte do cartaz da Semana dos Baleeiros. Juro, Fernando Daniel, esta semana, a 4ª semana na tabela, mantém-se então no 3º lugar, mesmo a meio do nosso top.

Fernando Daniel é esta semana a manter-se no número 3 da nossa tabela. Quanto ao número 2, aí está a surpresa. Eles saem do número 5, sobem 3 posições em direção novamente a chegar-se perto da liderança, mas não chegam à liderança. Estão na vice-liderança, no número 2 da tabela, os Excesso. São 24 semanas na nossa tabela do Top 5 e eu vou estar aqui. Eles dizem que vão estar aqui e pronto, eles estão aqui na tabela realmente e andam por cá há 24 semanas. Sobem 3 posições até ao número 2 esta semana no Top. Eu vou estar aqui e os Excesso.

Ai, ai, ai, ai, ai, ai, ai, assim eles dizem. E respondem-me vocês desse lado, quem está então no primeiro lugar. Já sabe, eu, Lusa, vocês decidiram que seria ele o eterno vencedor do número 1. Cá está ele novamente a manter-se mais uma semana no top 5, na posição primeira do nosso top. No número 1, então, Lusa e última, Eros. Não se esqueçam de votar. Depois do termo do programa, está lá o link no nosso Facebook. Votem nas vossas 5 músicas preferidas.

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2: O último sinal foram 3 horas.

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5: Os Anjos serviram-se da polémica que os ligou à humorista Joana Marques nos últimos anos para um breve enredo de um anúncio publicitário a uma marca de água com gás. Numa campanha criada pela agência Bar Ogilvy, a dupla acerca-se de um balcão de um bar e pede um mocktail igual a esses, perante a renitência do barman, que pergunta a Nelson e Sérgio Rosado depois de aquilo que se passou, em alusão ao processo interposto contra Joana Marques, em registro de autoironia e humor, a dupla começa a cantar uma versão adaptada de um dos seus maiores êxitos, Perdoa, de 1999. Perdoa, se peço demais, eram só umas medidas legais. O empenho da dupla não surte efeito, com o barman a rematar o número com um lacónico não. No final, em voz off, surge a mensagem: perdoem-nos, anjos, este mocktail é só para bem dispostos. Recorde-se que os Anjos exigiam mais de €1 milhão a Joana Marques, alegando que um vídeo partilhado pelo humorista, onde se misturava a interpretação da dupla do hino nacional com imagens dos júris do programa Ídolos, lhes causou danos patrimoniais e difamação. Em 2025, Joana Marques foi absolvida, não tendo ficado provado que a polémica tenha afetado negativamente a vida e o negócio da banda. Os dinamarqueses Jaco anunciaram o fim de carreira após mais de 3 décadas de atividade. A banda de Barbie Girl publicou nas redes sociais uma mensagem na qual se despede dos seus fãs depois de muitos anos incríveis. Os Aqua formaram uma parte enorme das nossas vidas. Juntos podemos viver mais coisas do que sonhávamos, pode ler-se. Viajámos pelo mundo, diversas vezes conhecemos muitas pessoas maravilhosas, cantámos ao lado de milhões de pessoas e partilhámos memórias que ficarão connosco para sempre. Quando se está tanto tempo junto, aprende-se quando é a hora de proteger o que se criou. Sentimos que é a altura certa de dizer adeus. Continua o grupo. Obrigado no fundo do coração a todos os que fizeram parte desta viagem. Obrigado pelo amor, pela energia, pelo apoio, por todos os momentos. A Festa do Avante anunciou o cartaz para a sua edição de 2026, que assinala o 50º aniversário do evento organizado pelo Partido Comunista Português. Entre os principais destaques do evento, que se realiza na Quinta da Ataleia, na Amora, nos dias 4, 5 e 6 de setembro, estão Carolina Deslandes, que será uma das cabeças de cartaz, juntamente com Carlão, Evandro, Pedro Joia, Conem, Mato Grosso e Bombino. António Zambujo, Yuri da Cunha, Aldina Duarte, Regula, 47 Sul ou Cara de Espelho também estarão presentes na festa. As entradas para a Festa do Avante estão à venda a €35. Nos dias do evento, o preço sobe para €50. Morreu Carlos Gonçalves Pereira, vocalista do Corpo Diplomático. O músico foi encontrado morto na passada quinta-feira na sua residência em Santa Luzia, Odmira, disse a agência Lusa. O músico Mir do Carmo tinha 71 anos. Com o nome artístico Ultravioleta, começou por se destacar no grupo que se afirmou como uma das primeiras

0: Postas New Wave em Portugal no final dos anos 70, tendo editado o single Festa e o álbum Música Moderna em 1979. A banda é precursora dos Heróis do Mar, já que Carlos Maria Trindade, Pedro Aires Magalhães e Paulo Pedro Gonçalves, estes dois últimos vindos do grupo punk Faíscas, abririam a alvorada dos anos 80 a um novo capítulo que mudaria a face da pop portuguesa. Em 2024 faleceu Rui Freire, o teclista do Corpo Diplomático. Agora falece Carlos Gonçalves Pereira. Já é conhecida a canção oficial de apoio à Seleção Nacional de Futebol, que vai disputar o Campeonato do Mundo, que este ano se realiza nos Estados Unidos, México e Canadá. É Tuga ou Nada, conta com as participações de Sam the Kid, Bispo, G-Sun, Papillon e Sir Scratch. Cinco dos maiores nomes do rap nacional, com instrumental a cargo de Sam the Kid, captação a cargo de Fred Ferreira e mistura e masterização de Ears Johnny. No refrão pode ouvir-se o verso: enquanto for a fé a conduzir o pulmão, um por todos é a unidade a produzir plural antes de um cântico por Portugal. Em comunicado à imprensa, os envolvidos afirmam que foi uma honra fazer parte deste processo e dar o nosso contributo para este momento especial da nossa seleção. A edição do single está a cargo da editora Universal. Portugal inicia o Campeonato do Mundo com um jogo frente à República do Congo a 17 de junho em Houston, no estado norte-americano do Texas. O selecionador nacional Roberto Martínez divulgou na passada terça-feira a lista dos jogadores convocados. Morreu o saxofonista Dick Perry, conhecido pelas suas colaborações com os Pink Floyd. Tinha 83 anos. A sua morte foi anunciada pelo guitarrista David Gilmour através das redes sociais. Tocava com ele desde os meus 17 anos, começou por dizer. O seu toque e o seu tom fizeram com que a sua forma de tocar fosse inconfundível. Uma assinatura de uma beleza gigante, conhecida por milhões de pessoas e parte fulcral de canções como Shine On You, Crazy Diamond, Wish You Were Here, Has and Them, ou Money. Continuou. Ao longo da sua carreira, Perry tocou ainda com os The Who, na digressão que fizeram em 1969 e 1980 e com os Violet Femmes em 2009. Esteve presente no último concerto de sempre dos Pink Floyd, no Live Aid, em 2005. A organização do Rock in Rio Lisboa revelou que não será possível chegar de carro ao festival, que decorre nos dias 20, 21, 27 e 28 de junho no Parque Tejo. Segundo o comunicado enviado à imprensa, o trânsito nas imediações da cidade do Rock estará fortemente condicionado pela PSP, pelo que é incentivada a utilização de transportes públicos. Além da Carris, que será parceiro oficial, o Rock in Rio Lisboa tem parcerias com a Carris Metropolitana, CP, Fertacos, Flixbus, Grupo Barraqueiro, Metro de Lisboa, Rede Expresso, Hostel Parque, Transportes Metropolitanos de Lisboa e Transtejo Softlusa, garantindo horários alargados de transportes. Mais do que reforçar a oferta, trabalhamos numa estratégia integrada com os parceiros-chave para garantir deslocações mais simples, rápidas e cómodas, diz Roberta Medina, vice-presidente executiva do Rock in Rio Lisboa, no comunicado. Para um evento desta dimensão, a utilização de transportes públicos não é apenas recomendada, é uma parte essencial da experiência. A circulação nos arredores do Parque Tejo estará reservada exclusivamente a moradores e lojistas, com comprovativo de residência, podendo o público utilizar os shuffles da Carris, reforçados face ao que aconteceu na edição de 2024, que circulam continuamente entre a Gare do Oriente e o recinto do festival ao longo de todo o dia. Os bilhetes de ida e volta ao preço de 2 euros já estão disponíveis no site oficial do Rock in Rio Lisboa e na app navegante. Toy anunciou dois concertos especiais em Lisboa e no Porto de celebração dos seus 50 anos de carreira. O artista português, nascido em Setúbal, há 63 anos atua no Campo Pequeno em Lisboa a 24 de abril de 2027, seguindo-se um concerto na Superboc Arena no Porto a 30 de abril. Estão prometidos duas noites carregadas de emoção, memórias e grandes momentos musicais, bem como várias surpresas. O cartaz dos concertos em registro bem-humorado mostra Toy sentado num trono com uma coroa na cabeça e em tronco nu. Os bilhetes têm preços entre os 27 e os 43 euros em Lisboa e entre os 27 e os 48 no Porto.
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Quatro da manhã.

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1: 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RL Açores, são 7 horas.
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0: Albert Einstein afirmou em determinada altura: a ciência sem religião é manca e a religião sem ciência é cega. Uma boa semana.
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2: Bom dia, são 8 horas.

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2: Sabia que um navio de guerra inglês foi incendiado na Baía da Calheta, em São Jorge, no século XVIII? Em fevereiro de 1783, a fragata HMS Pallas, uma das primeiras fragatas da Marinha Real Britânica, ficou gravemente danificada após tempestades no Atlântico Norte e começou a meter água sem controle. O comandante decidiu então procurar o porto mais próximo e acabou por encalhar o navio na Baía da Calheta para avaliar os estragos. Após inspeção, concluiu-se que o casco estava irrecuperável devido à corrosão do revestimento de cobre, um fenómeno químico que na época ainda era desconhecido. A tripulação retirou tudo o que pôde ser aproveitado e duas semanas depois o navio foi incendiado e ardeu até à linha d'água. Do navio foram recuperados grandes blocos de ferro que serviam de lastro, alguns com mais de 270 quilos. E o navio ficou conhecido entre os jorgenses como o Barco das Açafras. Era o nome que os populares deram a essas bigornas de ferro. Ainda hoje existem vestígios do HMS

0: balas no fundo da Baía da Calheta, entre os 5 e os 20 metros de profundidade. Sendo que o local do naufrágio foi identificado por arqueólogos nacionais e internacionais, apoiados pela Direção Regional da Cultura, em 1998.
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2: A organização do Rock in Rio Lisboa revelou que não será possível chegar de carro ao festival que decorre nos dias 20, 21, 27 e 28 de junho no Parque Tejo. Segundo o comunicado enviado à imprensa, o trânsito nas imediações da cidade do Rock estará fortemente condicionado pela PSP, pelo que é incentivada a utilização de transportes públicos. Além da Carris, que será parceiro oficial, o Rock in Rio Lisboa tem parcerias com a Carris Metropolitana, CP, Fertacos, Flixbus, Grupo Barraqueiro, Metro de Lisboa, Rede Expresso, Hostel Parque, Transportes Metropolitanos de Lisboa e Transtejo Softlusa, garantindo horários alargados de transportes. Mais do que reforçar a oferta, trabalhamos numa estratégia integrada com os parceiros-chave para garantir deslocações mais simples, rápidas e cómodas, diz Roberta Medina, vice-presidente executiva do Rock in Rio Lisboa, no comunicado. Para um evento desta dimensão, a utilização de transportes públicos não é apenas recomendada, é uma parte essencial da experiência. A circulação nos arredores do Parque Tejo estará reservada exclusivamente a moradores e lojistas, com comprovativo de residência, podendo o público utilizar os shuffles da Carris, reforçados face ao que aconteceu na edição de 2024, que circulam continuamente entre a Gare do Oriente e o recinto do festival ao longo de todo o dia. Os bilhetes de ida e volta ao preço de 2 euros já estão disponíveis no site oficial do Rock in Rio Lisboa e na app navegante. Toy anunciou dois concertos especiais em Lisboa e no Porto de celebração dos seus 50 anos de carreira. O artista português, nascido em Setúbal, há 63 anos atua no Campo Pequeno em Lisboa a 24 de abril de 2027, seguindo-se um concerto na Superboc Arena no Porto a 30 de abril. Estão prometidos duas noites carregadas de emoção, memórias e grandes momentos musicais, bem como várias surpresas. O cartaz dos concertos em registro bem-humorado mostra Toy sentado num trono com uma coroa na cabeça e em tronco nu. Os bilhetes estão em preços entre os 27 e os 43 euros em Lisboa e entre os 27 e os 48 no Porto.
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0: Olá, bom dia. A continuação de uma ótima manhã para si. Está na companhia da RL Açores, a voz de São Jorge. Está na altura de lhe darmos a conhecer o que lhe reserva o seu signo. Nesta terça-feira, 26 de maio. Começando então pelo signo de Carneiro, a carta do dia, o Papa, que significa sabedoria. No amor, dedique mais tempo à família. O sorriso deles vai ser a sua recompensa. Quanto à saúde, recupere a energia fazendo um passeio junto ao mar. No dinheiro, terá sabedoria para ultrapassar uma situação menos agradável no trabalho. Passamos agora para o signo de Touro, a carta do dia. Quatro de espadas, que significa inquietação, agitação. No amor, toda a gente merece uma segunda oportunidade. Esteja alerta para que saiba perdoar. Na saúde, pode andar mais inquieta. Beba um chá de tília para acalmar. Quanto ao dinheiro, o trabalho não é tudo. Faça atividades que lhe deem prazer. Passamos agora para o signo de Gêmeos, a carta do dia, a Rainha de Paus, que significa poder material. No amor, cultive a harmonia na sua vida, seja amigo de pessoa que tenha ao lado. Na saúde, bom dia para cuidar mais da aparência. Quanto ao dinheiro, boas perspectivas económicas e financeiras, terá mais poder material. Seguimos agora com o signo de Caranguejo. A carta do dia, o 2 de ouros, que significa dificuldade e indolência. No amor, alerta para que tenha cuidado com a opinião de quem não é digno de confiança. Na saúde, possíveis indigestões, evite comidas pesadas à noite. Quanto ao dinheiro, o trabalho pode andar mais difícil, rodeie-se de pessoas positivas. Passamos agora para o signo de Leão, a carta do dia, o 3 de copas, que significa conclusão. No amor, dê mais atenção aos amigos, podem estar a sentir a sua falta. Quanto à saúde, comece o dia com um sumo de laranja natural, mantenha afastadas gripes e constipações. Quanto ao dinheiro, poderá concluir um projeto de trabalho. Passamos agora para o signo de Virgem, a carta do dia, o 5 de ouros, que significa perda, falha. No amor, tendência para flutuações de humor. Acalme-se para não perder quem ama. Na saúde, inscreva-se numa atividade física. No dinheiro, peça aos seus superiores novas tarefas para poder evoluir. Vamos agora para o signo de Balança, a carta do dia, o 4 de paus, que significa ocasião inesperada, amizade. No amor, o seu amor poderá fazer-lhe uma grande surpresa, mostre quanto ama. Na saúde, purifique o fígado tomando chá de coentros. No dinheiro, ótimo período, nunca desista dos seus sonhos. Vamos agora para o signo de Escorpião. A carta do dia, o valete de ouros, que significa reflexão, novidades. No amor, aconselha-se que se entregue à paixão sem receios. O amor é lindo. Quanto à saúde, cuidado com as emoções negativas. Mente sã em corpo são. No dinheiro, poderá ter boas novidades no campo financeiro. Vamos agora para o signo de Sagitário, a carta do dia, o 8 de ouros, que significa esforço pessoal. No amor, um amigo pode fazer-lhe um favor, mostre-lhe a sua gratidão. Quanto à saúde, previna-se contra constipações, como as laranjas e diospiros. Quanto ao dinheiro, período de trabalho intenso, faça um esforço extra. Vamos agora para o signo de Capricórnio, a carta do dia, a lua, que significa falsas ilusões. No amor, afaste as ilusões, mantenha os pés assentes na terra e seja feliz. Quanto à saúde, adote uma boa alimentação, é meio caminho andado para manter uma saúde de ferro. Quanto ao dinheiro, os seus talentos poderão trazer-lhe dinheiro extra. Aplique-se. Passamos agora para o signo de Aquário, a carta do dia, o As de Ouros, que significa harmonia e prosperidade. No amor, cuide do seu amor todos os dias, crie uma relação próspera. Quanto à saúde, elimine a expectoração com chá de tomilho. Quanto ao dinheiro, tendência para manter a estabilidade na carreira. E para finalizar, vamos para o signo de Peixe. A carta do dia, o Cavaleiro de Espadas, que significa guerreiro, cuidado. No amor, seja mais cuidadosa nas atitudes com a pessoa amada. Controle o humor. Na saúde, faça todos os dias algo de que goste muito. No dinheiro, evite que o trabalho afete outras áreas da sua vida. Descontraia. Então isto é o que lhe reserva o seu signo para esta terça-feira referente a 26 de maio.
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2: Bom dia, são 10 horas.
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Albert Einstein afirmou em determinada altura: a ciência sem religião é manca e a religião sem ciência é cega. Uma boa semana.

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2: RL Açores, 11 horas.
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As duas crianças francesas encontradas sozinhas em Alcácer do Sal vão regressar à França. A decisão é do juiz de família e menores de Santiago do Cacém. O tribunal decide o regresso das crianças ao estado de residência habitual, onde vão ser entregues aos serviços sociais para avaliação e eventual aplicação de medidas de proteção. As autoridades francesas

0: de crimes de corrupção ativa e passiva, abuso de poder. De acordo com o comunicado da Polícia Judiciária, trata-se de uma investigação em curso há cerca de 17 meses, em causa um alegado esquema organizado de criminalidade económica ou financeira, desenvolvido através da conjugação de esforços entre empresários do setor privado e funcionários da Água de Gaia, da Águas de Gaia, com poderes decisórios relevantes no âmbito da contratação pública e respectiva execução. Foram ainda apreendidas viaturas de alta cilindrada, saldos bancários, instrumentos financeiros, 3 armas de fogo, bem como dezenas de milhares de euros em dinheiro. A reforma laboral motivou esta manhã um protesto à chegada do Primeiro-Ministro a Braga. As alterações à legislação marcaram o discurso de Luís Montenegro a garantir que não quer revoluções, mas uma legislação que se adapte aos sinais dos tempos, Isabel Pacheco.
1: Luís Montenegro garante que não tem nenhuma fixação pela reforma laboral e insiste que não quer tirar direitos a ninguém.
2: Nós não temos nenhum fetiche com as leis laborais.
1: Tudo em nome do desenvolvimento económico do país, diz o Primeiro-Ministro, que à chegada ao Teatro Circo em Braga tinha à espera 2 dezenas de pessoas em protesto contra o pacote laboral. A resposta surgiu no discurso lá dentro.
2: Eu fico manifestamente preocupado, não é por ter algumas pessoas à porta dos sítios onde vou a protestar em nome da sua central sindical, não é por isso. O que eu fico mais apreensivo é se nós não tivermos a capacidade todos de perceber que há algumas coisas que nós podemos fazer e que se vão traduzir em benefício de todos.
1: E Montenegro dá o exemplo do Banco de Horas, um dos pontos da discórdia em concertação social, que o chefe do governo garante não ser um retrocesso.
2: Um empregador poder acordar com o seu trabalhador, dizer, olha, tu podes trabalhar mais 2 horas hoje ou esta semana, e depois compenso daqui a 2 semanas quando a encomenda estiver pronta. Alguém acredita que isto é um retrocesso civilizacional?
1: A reforma laboral em destaque no discurso do Primeiro-Ministro durante a Cimeira da Indústria, em Braga.
0: Reportagem de Isabel Pacheco. Pelo menos 4 mortos é o balanço trágico de uma colisão entre um comboio e um autocarro escolar esta manhã no norte da Bélgica. Informação avançada pela agência Reuters, que cita declarações do ministro belga dos transportes. Entre as vítimas estão 2 adolescentes, o condutor do autocarro e um outro adulto. Haverá ainda 2 feridos graves. O acidente aconteceu na região de Buggenhout, na Flandres Oriental, numa passagem de nível. Não haverá vítimas entre os passageiros do comboio. As causas do acidente estão já a ser investigadas. Tudo para conferir-se é no site da Renascença.
3: Okay. Foi edição do meio-dia com Vítor Mesquita. Daqui a pouco, Alex Warren.
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2: Sabia que um navio de guerra inglês foi incendiado na Baía da Calheta, em São Jorge, no século XVIII? Em fevereiro de 1783, a fragata HMS Pallas, uma das primeiras fragatas da Marinha Real Britânica, ficou gravemente danificada após tempestades no Atlântico Norte e começou a meter água sem controle. O comandante decidiu então procurar o porto mais próximo e acabou por encalhar o navio na Baía da Calheta para avaliar os estragos. Após inspeção, concluiu-se que o casco estava irrecuperável devido à corrosão do revestimento de cobre, um fenómeno químico que na época ainda era desconhecido. A tripulação retirou tudo o que pôde ser aproveitado e duas semanas depois o navio foi incendiado e ardeu até à linha d'água. Do navio foram recuperados grandes blocos de ferro que serviam de lastro, alguns com mais de 270 quilos. E o navio ficou conhecido entre os jorgenses como o Barco das Açafras. Era o nome que os populares deram a essas bigornas de ferro. Ainda hoje, existem vestígios do HMS Pallas no fundo da Baía da Calheta, entre os 5 e os 20 metros de profundidade. Sendo que o local do naufrágio foi identificado por arqueólogos nacionais e internacionais, apoiados pela Direção Regional da Cultura, em 1998.
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0: 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Boa tarde, são 12 horas.
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3: Sem ar, de Carlos Ribeiro.

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1: Altura agora para atualizarmos a informação na Rádio Lumena. A EBS de Belas recebeu a 36ª edição dos Jogos Desportivos Escolares do 3º ciclo. Os Jogos decorreram este ano sob o lema Corpo Ativo, Mente Feliz. Participaram as escolas da EBS de Belas, EBS Vitorino Nemésio, EBS da Povoação, EBI do Topo e EBS da Ribeira Grande. Para o Diretor Regional da Educação e Administração Educativa, Rui Espínola, destacou a importância destes jogos, não só na dinamização escolar, mas também como espaço de valores e preparação dos futuros atletas regionais. Ao todo são cerca de 1000 participações, onde se juntam praticamente todas as ilhas em 43 comitivas.
2: Temos jogos desportivos de segundo, terceiro e de ciclos e ensino secundário. Nós tivemos já a edição do segundo ciclo, com 3 zonas. Neste momento iniciamos a do terceiro ciclo, também tem 3 zonas. A fase do secundário há uma parte que já, a fase regional há uma parte que já se realizou e outra que se vai realizar também na próxima semana. Foi como eu disse, ao todo nós temos cerca de 1000 participações nos jogos desportivos escolares que se juntam, onde se juntam praticamente todas as ilhas dos Açores, são todas as ilhas a participar. E portanto são 43 comitivas que se deslocam e de facto a mística dos jogos esportivos, o espírito de iniciativa, o reconhecimento, a partilha, o respeito, está tudo cá e portanto é é certamente o melhor investimento que o Governo Regional dos Açores faz no âmbito do desporto. Porque é a partir dos jogos esportivos escolares, do desporto escolar, que se geram os atletas depois que vão alimentar os restantes, os clubes de competição. Porque o espírito do desporto escolar não é um espírito de competição. É um espírito de aprendizagem, de partilha, de amizade, de reconhecimento. E é isso que se pretende, fair play sobretudo. Mas também que ganhem o gosto pela participação no desporto e que cumpram aquilo que é o nosso lema este ano, que é Corpo Ativo, Mente Feliz. Nós este ano tivemos algumas particularidades. No caso do ensino secundário, tivemos a introdução do basquetebol, que era algo que não tínhamos no âmbito dos jogos desportivos escolares. Tivemos também a participação de uma equipa de uma escola profissional na fase regional. Temos vindo a assistir a um crescimento muito significativo, quer dos alunos que participam no âmbito das atividades desportivas escolares, que se realizam todas as semanas nas nossas escolas, mas sobretudo das escolas que participam depois no âmbito dos jogos desportivos escolares. Por exemplo, este ano tivemos uma escola que já não participava nos jogos desportivos escolares há 25 anos e que retomou e que, portanto, nós ficamos muito felizes. Nós queremos envolver todas as escolas, todos aqueles que queiram participar nesta festa do desporto e da partilha.
1: O secretário regional das Finanças, Duarte Freitas, anunciou um pacote de medidas para travar o impacto da subida dos combustíveis, garantindo que os açorianos podem contar com o seu governo. Entre as medidas está uma nova redução do ISP, menos 8 cêntimos na gasolina e menos 13 no gasóleo. O governo vai também antecipar apoios dos Açores 2030 para reforçar a eficiência energética de empresas, IPSS e habitação. Na agricultura e nas pescas, haverá apoios específicos ao gasóleo agrícola e um apoio temporário aos combustíveis da frota. As famílias mais vulneráveis terão um novo apoio para acesso a alimentos e produtos de saúde. Duarte Freitas destacou ainda que, apesar das crises recentes, a economia açoriana tem crescido e o desemprego está entre os mais baixos do país. O Governo dos Açores vai avançar até ao final do ano com a implementação da técnica de trombectomia na região. Com esta medida, os doentes com AVC que necessitem deste procedimento passam a ser tratados nos Açores, evitando evacuações para o exterior. Só entre 2024 e 2025 foram realizadas 78 evacuações para a Madeira com este objetivo. A Secretária Regional da Saúde destaca que esta é uma mudança decisiva e que os Açores deixam de ser a única região do país sem esta resposta clínica. A governante sublinha ainda outros avanços no Hospital Divino Espírito Santo, como o uso de inteligência artificial na radiologia, que acelera diagnósticos, e o programa Stop Infecção 2.0, que reduziu infecções hospitalares e gerou poupanças superiores a 400 mil euros. Mónica Cedi afirma que estas iniciativas reforçam a inovação e a qualificação do Serviço Regional de Saúde. A trombectomia deverá entrar em funcionamento no último trimestre de 2026. O deputado do PSD Açores, Paulo Muniz, questionou o ministro das Infraestruturas sobre o calendário e a segurança dos cabos submarinos, tanto do Anel CAM, que liga continente Açores e Madeira, como do Anel Interilhas. Paulo Muniz quis esclarecer notícias recentes e lembrou que o Governo assegura não só a substituição, mas também a operação e manutenção dos cabos durante 25 anos. Sobre o Anel Interilhas, o ministro afirmou que o processo está em curso e que o concurso deverá ser lançado em 2027. O deputado açoriano destacou que a República assumiu estes custos por serem uma questão de coesão territorial e alertou para a importância da segurança dos cabos num contexto internacional instável. O ministro confirmou a articulação com a defesa, sublinhando o papel estratégico destas infraestruturas, inclusive para a NATO. O Governo dos Açores já qualificou mais de 10 mil adultos através do Plano de Recuperação e Resiliência, anunciou a Secretária Regional da Juventude, Habitação e Emprego, Maria João Carreiro, na Assembleia Legislativa. O investimento de 21,5 milhões de euros permitiu reforçar competências da população ativa com formação prática de curta e média duração. A governante destacou o programa Qualifica IN, que já integrou mais de 3.300 participantes, e o Qualifica Superior, que apoiou quase 1.400 adultos em licenciaturas e pós-graduações. Somam-se ainda cerca de 2.800 açorianos formados em línguas, competências digitais e empregabilidade. Maria João Carreiro anunciou também a criação de uma comissão consultiva para a qualificação profissional e lembrou o investimento de 2,5 milhões de euros na modernização das escolas profissionais. Quanto à informação, ficamos por aqui. 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

0: Albert Einstein afirmou em determinada altura: a ciência sem religião é manca e a religião sem ciência é cega. Uma boa semana.
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2: Horas nos Açores.
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2: O último sinal foram 14 horas.

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3: Boa tarde, 15 horas.
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7: Altura agora para atualizarmos a informação na Rádio Lumena. A EBS de Velas recebeu a 36ª edição dos Jogos Desportivos Escolares do 3º ciclo. Os Jogos decorreram este ano sob o lema Corpo Ativo, Mente Feliz. Participaram as escolas da EBS de Velas, EBS Vitorino Nemésio, EBS da Povoação, EBI do Topo e EBS da Ribeira Grande. Para o Diretor Regional da Educação e Administração Educativa, Rui Espínola, destacou a importância destes jogos, não só na dinamização escolar, mas também como espaço de valores e preparação dos futuros atletas regionais. Ao todo, são cerca de 1000 participações, onde se juntam praticamente todas as ilhas em 43 comitivas.
8: Temos jogos desportivos de segundo, terceiro e de ciclos e ensino secundário. Nós tivemos já a edição do segundo ciclo, com 3 zonas. Neste momento iniciamos a do terceiro ciclo, também tem 3 zonas. E a fase do secundário, a fase regional, há uma parte que já se realizou e outra que se vai realizar também na próxima semana. Foi como eu disse, ao todo nós temos cerca de 1000 participações nos jogos desportivos escolares que se juntam, onde se juntam praticamente todas as ilhas do Açores, são todas as ilhas a participar. E portanto são 43 comitivas que se deslocam e de facto a mística dos jogos esportivos, o espírito de iniciativa, o reconhecimento, a partilha, o respeito, está tudo cá e portanto é é certamente o melhor investimento que o Governo Regional dos Açores faz no âmbito do desporto, porque é a partir dos jogos esportivos escolares e do desporto escolar que se geram os atletas depois que vão alimentar os clubes de competição, porque o espírito do desporto escolar não é um espírito de competição, é um espírito de aprendizagem, de partilha, de amizade, de reconhecimento, e é isso que se pretende, fair play sobretudo, mas também que ganhem o gosto pela participação no desporto e que cumpram aquilo que é o nosso lema este ano, que é Corpo Ativo, Mente Feliz. Nós este ano tivemos algumas particularidades. No caso do ensino secundário, tivemos a introdução do basquetebol, que era algo que não tínhamos no âmbito dos jogos desportivos escolares. Tivemos também a participação de uma equipa de uma escola profissional na fase regional. Temos vindo a assistir a um crescimento muito significativo, quer dos alunos que participam no âmbito das atividades desportivas escolares, que se realizam todas as semanas nas nossas escolas, mas sobretudo das escolas que participam depois no âmbito dos jogos desportivos escolares. Por exemplo, este ano tivemos uma escola que já não participava nos jogos desportivos escolares há 25 anos e que retomou, e que portanto nós ficamos muito felizes. Nós queremos envolver todas as escolas, todos aqueles que queiram participar nesta festa do desporto e da partilha.
7: O secretário regional das Finanças, Duarte Freitas, anunciou um pacote de medidas para travar o impacto da subida dos combustíveis, garantindo que os açorianos podem contar com o seu governo. Entre as medidas está uma nova redução do ISP, menos 8 cêntimos na gasolina e menos 13 no gasóleo. O governo vai também antecipar apoios dos Açores 2030 para reforçar a eficiência energética de empresas, IPSS e habitação. Na agricultura e nas pescas, haverá apoios específicos ao gasóleo agrícola e um apoio temporário aos combustíveis da frota. As famílias mais vulneráveis terão um novo apoio para acesso a alimentos e produtos de saúde. Duarte Freitas destacou ainda que, apesar das crises recentes, a economia açoriana tem crescido e o desemprego está entre os mais baixos do país. O Governo dos Açores vai avançar até ao final do ano com a implementação da técnica de trombectomia na região. Com esta medida, os doentes com AVC que necessitem deste procedimento passam a ser tratados nos Açores, evitando evacuações para o exterior. Só entre 2024 e 2025 foram realizadas 78 evacuações para a Madeira com este objetivo. A Secretária Regional da Saúde destaca que esta é uma mudança decisiva e que os Açores deixam de ser a única região do país sem esta resposta clínica. A governante sublinha ainda outros avanços no Hospital Divino Espírito Santo, como o uso de inteligência artificial na radiologia, que acelera diagnósticos, e o programa Stop Infecção 2.0, que reduziu infecções hospitalares e gerou poupanças superiores a 400 mil euros. Mónica Cedi afirma que estas iniciativas reforçam a inovação e a qualificação do Serviço Regional de Saúde. A trombectomia deverá entrar em funcionamento no último trimestre de 2026. O deputado do PSD Açores, Paulo Muniz, questionou o ministro das Infraestruturas sobre o calendário e a segurança dos cabos submarinos.

0: cabos num contexto internacional instável. O ministro confirmou a articulação com a defesa, sublinhando o papel estratégico destas infraestruturas, inclusive para a NATO. O governo dos Açores já qualificou mais de 10 mil adultos através do Plano de Recuperação e Resiliência, anunciou a Secretária Regional da Juventude, Habitação e Emprego, Maria João Carreiro, na Assembleia Legislativa. O investimento de 21,5 milhões de euros permitiu reforçar competências da população ativa com formação prática de curta e média duração. A governante destacou o programa Qualifica IN, que já integrou mais de 3.300 participantes, e o Qualifica Superior, que apoiou quase 1.400 adultos em licenciaturas e pós-graduações. Somam-se ainda cerca de 2.800 açorianos formados em línguas, competências digitais e empregabilidade. Maria João Carreiro anunciou também a criação de uma comissão consultiva para a qualificação profissional e lembrou o investimento de 2,5 milhões de euros na modernização das escolas profissionais. Quanto à informação, ficamos por aqui. 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

Boa tarde, sejam muito bem-vindos a esta edição de hoje do Espelho Mágico. Deste lado está Armando Silveira, cumprimentando todo o vasto auditório com um grande abraço de muita amizade. Vamos estar aqui até às 16 horas.

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4: Continuação de uma ótima tarde. São os desejos de Armando Cerveira e de toda a vasta equipa da RL Açores para todos quantos estão desse lado a ouvir a nossa emissão em 107.1, 92.2 e 90.0, também em www.radiolumena.com. Vamos estar como é habitual até às 16, esperando que a sessão musical esteja a ser do vosso inteiro agrado.
5: Okay.

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1: Com a promoção de uma ótima tarde, são os desejos de Armando Silveira e de toda a vasta equipa da RL Açores, para todos quantos estão desse lado a ouvir a nossa emissão em 107.1, 92.2 e 90.0, também em www.radiolumena.com. Vamos estar, como é habitual, até às 16, esperando que a seleção musical esteja a ser do vosso inteiro agrado.

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2: Sabia que um navio de guerra inglês foi incendiado na Baía da Calheta, em São Jorge, no século XVIII? Em fevereiro de 1783, a fragata HMS Pallas, uma das primeiras fragatas da Marinha Real Britânica, ficou gravemente danificada após tempestades no Atlântico Norte e começou a meter água sem controle. O comandante decidiu então procurar o porto mais próximo e acabou por encalhar o navio na Baía da Calheta para avaliar os estragos. Após a inspeção, concluiu-se que o casco estava irrecuperável devido à corrosão do revestimento de cobre, um fenómeno químico que na época ainda era desconhecido. A tripulação retirou tudo o que pôde ser aproveitado e duas semanas depois o navio foi incendiado e ardeu até à linha d'água. Do navio foram recuperados grandes blocos de ferro que serviam de lastro, alguns com mais de 270 quilos. E o navio ficou conhecido entre os jorgenses como o Barco das Açafras. Era o nome que os populares deram a essas bigornas de ferro. Ainda hoje, existem vestígios do HMS Pallas no fundo da Baía da Calheta, entre os 5 e os 20 metros de profundidade. Sendo que o local do naufrágio foi identificado por arqueólogos nacionais e internacionais, apoiados pela Direção Regional da Cultura, em 1998.
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3: Continuação de uma ótima tarde. São os desejos de Armando Cerveira e de toda a vasta equipa da RL Açores para todos quantos estão desse lado a ouvir a nossa emissão em 107.1, 92.2 e 90.0, também em www.radiolumena.com. Vamos estar como é habitual até às 16, esperando que a sessão musical esteja a ser do vosso inteiro agrado.

Estamos assim a chegar ao final desta edição de hoje do Espelho Mágico. Aqui nos estúdios da RL Açores esteve com uma habitual Armando Silveira a fazer-vos companhia com muita música e boa disposição. Nós cumprimentamos o vosso auditório da RL Açores com um grande abraço de muita amizade e amanhã cá estaremos de novo a fazer-vos companhia. Até lá, continuação de uma ótima tarde.

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2: São 16 horas.

Raça Lusitana, letra, música e voz de Zé Nandes, um artista terceirense residente no Canadá. Sejam muito bem-vindos aos Discos Pedidos da Saudade, um simultâneo entre a Rádio Lumena nas belas Ilha de São Jorge e as rádios do Grupo Batista Vieira na Califórnia, KLBS 1330 AM Los Banos e KSQQ FM 2 em São José. Um grande abraço a todos os ouvintes que nos acompanham através das rádios e também através da internet por esse mundo fora em klbs.com, ksqq.com e radiolumena.com. Saudações também aos colegas de trabalho nas rádios Lumena e KSQQ. Convosco, Regina Silveira, acompanhar-vos com muito prazer nesta terça-feira, dia 26 de maio de 2026. Envio também um grande abraço a toda a minha família e amizades nos Açores, em especial na minha terra, Ilha de São Jorge. Votos de que tenham tido um bom fim de semana, um feliz feriado ontem, dia da região autónoma dos Açores, cá nos Estados Unidos, Memorial Day. Votos de que tenham uma boa semana, com muita saúde, paz e alegria. A continuação de um bom dia de trabalho, boa viagem, se está na estrada, na nossa sintonia, chegue bem ao seu destino. Este programa diz que os pedidos da saudade, um elo de ligação entre os Estados Unidos da América e os Açores, que sempre fazemos com muito gosto para si, de segunda a sexta-feira, das 9 às 10 da manhã, cá na Califórnia, das 4 às 5 da tarde, nos Açores. Convidamos os nossos ouvintes de perto e de longe a aproveitarem esta oportunidade para enviar uma saudação a alguém, quer se encontre perto ou longe de si, retribuir uma dedicatória, assinalar uma data especial ou pode pedir apenas uma canção ao seu gosto para ouvir. A sua participação traz mais alegria este programa em curta distância através da música. Se está a escutar-nos em qualquer ilha dos Açores, pode contactar diretamente a Rádio Lumena. A equipa da Rádio Lumena está à sua disposição para atender ao seu pedido ou dedicatório. O número de telefone é 295-412-575. 295-412-575. O nosso número daqui, de KLBS em Los Banos, é 209-826-4996. 209-826-4996.

E escutamos o pezinho tradicional da Ilha do Corvo, interpretado pelo grupo Margens da Ilha do Feial. Agora o grupo Tabu do Canadá. A canção chama-se Dominó, Dominé.

Domine foi o grupo Tabu do Canadá. A voz principal é de Tony Gouveia. A seguir, mais um grupo do Canadá, o grupo Voz da Saudade. Sonhador, português e navegante. Uma dedicatória de Lourdes Borba de Rilmar para toda a sua família.

Sonhador português e navegante, grupo Voz da Saudade do Canadá, foi uma dedicatória de Lourdes Borba de Rilmar para toda a sua família. Fátima Ávila de Atwater deseja uma boa semana a toda a sua família e amizades nos Açores e cá na Califórnia. Aqui está Roberto Leal, acompanhado por Dalvan, como é linda a minha aldeia.

Roberto Leal, acompanhado por Dalvan, Como é Linda Minha Aldeia, uma dedicatória de Fátima Ávila de Antwerp para desejar uma boa semana a toda a sua família e amizades nos Açores e cá na Califórnia. Helena Borba de Turlock e sua filha Ariane saúdam os pais e avós Lourdes e Florindo Borba em Relmar com a Rosa Amarela de Emily.

Amarela, letra, música, voz de Emily, uma artista de comunidade, foi uma dedicatória de Helena Borba de Turlock e sua filha Ariana para os pais e avós Lourdes e Florindo Borba em Rilmar. Conceição Mendonça de Modesto, sou dos presidentes da festa de Pentecostes de Modesto, Laurénio e Sónia Alves e toda a restante direção da festa, com muitos parabéns pela bonita festa que organizaram este fim de semana. Vamos escutar o Starlight, Viagem aos Açores.

Viagem aos Açores do grupo Starlight do Canadá. Uma dedicatória de Conceição Mendonça de Modesto, que dá os parabéns aos presidentes da festa de Pentecostes de Modesto, Laurénio e Sónia Alves, e toda a sua direção, com muitos parabéns pela bonita festa que organizaram este fim de semana. Os Starlight atuaram na festa este fim de semana. E estamos com 9 horas 35 minutos da manhã cá na Califórnia. Agradecemos a companhia e participação de todos os nossos ouvintes. Continuamos a convidar os nossos ouvintes de perto e de longe a fazerem o seu pedido ou dedicatória até às 10, até às 5 da tarde nos Açores. Este programa diz que os pedidos da saudade é um elo de ligação entre os Estados Unidos da América e os Açores, de segunda a sexta-feira, um simultâneo entre a Rádio Lumena nas Velas, Ilha de São Jorge, e as rádios do Grupo Batista Vieira na Califórnia, que é LBS em Los Banos e que é SQQ em São José. O nosso convite vai não só para os ouvintes que nos acompanham através das rádios, mas também através da internet em klbs.com, ksqq.com e radiolumena.com. Um grande abraço para todos os ouvintes que nos acompanham por esse mundo fora. E se está a escutar-nos em qualquer ilha dos Açores, pode contactar diretamente a Rádio Lumena. O número é 295-412-575, 295-412-575. O nosso número de telefone aqui do estúdio da KLBS em Los Banos é 209-826-4996, 209-826-4996. Também pode participar através da internet, visite a nossa página klbs.com e deixe a sua mensagem na secção de pedidos e dedicatórias. Continuação de uma boa terça-feira para todos, continuação de um bom trabalho, uma boa viagem, e a seguir vamos escutar a fadista Maria Rosa Rodrigues, Canção de Portugal, uma dedicatória de Bernadette Galvão de Tracy para toda a sua família e amizades espalhados pelo mundo.

Portugal, Maria Rosa Rodrigues, uma dedicatória de Bernadette Galvão de Tracy para toda a sua família e amizades espalhados pelo mundo. Olívia Gomes de Gastim saúda os seus filhos, Arlindo Gomes e família em Idaho e Leslie Melo e família em Gastim. Aqui está Marco Paulo, maravilhoso coração, maravilhoso.

Marco, Paulo, maravilhoso coração, maravilhoso. Uma dedicatória de Olívia Gomes, diga sim, para os seus filhos, Arlindo Gomes e família em Idaho e Leslie Melo e família em Gastina. A seguir é José Afonso, amor de estudante.

José Afonso, amor de estudante. Agora é o conjunto de António Mafra, Cantigas Matam Saudade.

o conjunto típico de António Mafra, Cantigas Matam Saudade. Agora um fandango ao desafio com o grupo de música popular Maio Moço.

Fandango, ou desafio tradicional de Extremadura, interpretado pelo grupo de música popular Maio Moço. Vamos encerrar os discos pedidos da saudade com a dedicatória de Amélia Costa, daqui de Los Banos. Saúde a toda a sua família em Rosais, na Ilha de São Jorge, em especial o seu pai António Costa, com votos de rápidas melhoras. O seu pai está internado. Aqui deixamos também os nossos votos de rápidas melhoras para o Sr. António Costa. E agradecemos a companhia e participação de todos os nossos ouvintes. Esperamos por si amanhã para mais um programa Discos Pedidos da Saudade. Contamos com o seu pedido, a dedicatória neste programa, que é um elo de ligação entre os Estados Unidos da América e os Açores, de segunda a sexta-feira, das 9 às 10 de manhã, cá na Califórnia, das 4 às 5 da tarde nos Açores, um simultâneo entre a Rádio Lumena nas Velas, Ilha de São Jorge, e as rádios do Grupo Batista Vieira, na Califórnia. É o Grupo 7 da Vida Airada, da Ilha Terceira, São Jorge, Ilha das Fajãs, a encerrar. Um abraço a todos os nossos ouvintes. Despedimos-nos dos ouvintes que nos acompanham através da Rádio Lumena, com votos de continuação de uma boa terça-feira, bom trabalho, boa viagem, continuação de boa semana. Convosco esteve Regina Silveira, acompanhar-vos com muito prazer. Até amanhã, se Deus quiser.

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2: Às 7 horas nos Açores.
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0: A comissão interna reafirma confiança no novo presidente do Ciresp e garante que não é pressionável. Nesta edição, o olhar do físico Carlos Fiolhais sobre a encíclica do Papa Leão XIV.
1: Vamos ainda às máximas que se fazem sentir nesta altura. O Porto está a chegar aos 28 graus, assim como Faro. Lisboa a marcar 36, Funchal a chegar aos 22 e Ponta Delgada hoje com 20 graus de máxima. Agora sim, as notícias das 6 com Miguel Coelho.
0: Os bombeiros sapadores de Coimbra localizaram esta tarde no Rio Mondego o corpo do estudante desaparecido desde domingo. Trata-se de um jovem nigeriano de 27 anos, estudante de Erasmus. O corpo foi encontrado pelos mergulhadores no fundo do rio, na margem direita. O estudante estava desaparecido desde o início da noite de domingo, quando mergulhou no Mondego durante a queima das fitas. E a Polícia Judiciária está a investigar duas queixas de violação, também na queima das fitas de Coimbra. Fonte da diretoria do centro, citada pela agência Lusa, adianta que deram entrada duas participações distintas de possíveis vítimas do sexo feminino sob violações que terão ocorrido durante a última noite. A Câmara de Vila Franca de Xira garante que não existe qualquer atraso no apoio à reconstrução de casas afetadas pelo mau tempo. É a reação da autarquia à notícia de hoje do Jornal Público, dando conta da existência de 38 candidaturas à espera de avaliação neste município. Numa nota enviada à Renascença, a Câmara de Vila Franca esclarece que a CCDR de Lisboa e Val do Tejo, só no passado dia 20 de maio, informou a autarquia da metodologia para a emissão online dos pareceres dos serviços municipais às candidaturas apresentadas por particulares para apoios à habitação própria e permanente. O município afirma que sem esse procedimento simplesmente não era possível emitir os pareceres, pelo que rejeita qualquer demora neste processo. O Jornal Público escreve que há pouco mais de um mês do final do prazo indicado pelo Governo para a entrega dos apoios financeiros para a reconstrução de casas, há 72 câmaras que ainda não avaliaram qualquer habitação. Das autarquias que a Renascença questionou, as de Loures e de Cascais também rejeitaram inação dos municípios, remetendo para a demora por parte da CCDR de Lisboa e Val do Tejo. O ministro da Administração Interna saiu esta tarde em defesa do novo presidente do Ciresp, a Rede de Comunicações de Emergência. A nomeação foi polémica, motivou mesmo a demissão de um secretário-geral adjunto da Administração Interna, que acusou o general Viegas Nunes de ter cometido irregularidades na anterior passagem pelo organismo. Luís Neves garante que viu tudo o que veio a público e mantém a confiança no novo líder do Ciresp.
2: Não há um único facto, certo, objetivo, concreto, sem ser assente em juízo de valor, que possa ser imputado ao senhor general. É disso que nós estamos a falar.
0: O ministro assegura que fez a escolha certa e promete que não vai ceder à pressão.
2: Não sou sujeito a pressões. Eu, com as minhas equipas na Polícia Judiciária, prendi das maiores organizações criminosas, dos maiores bandidos, dos maiores criminosos. Nunca ninguém me pressionou. Eu não sou pressionável.
0: Luís Neves mostra, por outro lado, vontade de ir ao Parlamento para esclarecer as dúvidas sobre esta nomeação.
2: Eu, se tivesse a oportunidade de ontem, ou hoje ou amanhã, ir ao Parlamento, gostaria muito de rapidamente pôr cobro a tudo isto, explicando o que há a explicar.
0: Declarações esta tarde em Cascais, à margem de uma visita do ministro às novas instalações da Polícia Municipal. E o Ministério Público defende a suspensão da pena de Ricardo Salgado por causa da doença de Alzheimer. O antigo presidente do Grupo Espírito Santo já foi condenado a duas penas de 8 e 6 anos e meio de cadeia, em processos extraído um deles da Operação Marquês e outro relacionado com o processo EDP. O Ministério Público entende que a pena conjunta deve ser de 10 anos, mas suspensa face ao relatório pericial que indica que Salgado está incapaz de compreender o cumprimento de uma pena de prisão. É uma situação prevista na lei, explica Guilherme Figueiredo, antigo bastonário da Ordem dos Advogados. Diz que é importante haver julgamento e condenação, mas desde que a pessoa não seja perigosa, não faz sentido aplicar a pena nestas circunstâncias.
3: Há duas coisas que são importantes. Uma, é preciso julgar e condenar. Segunda, depois da atribuição da pena, suspender a mesma porque o arguído não é uma pessoa perigosa e, simultaneamente, não tem o entendimento que lhe permita apreender a própria censura. E, portanto, ficam em crise as finalidades da pena. Mas a verdade é que faz sentido punir. E as pessoas ficam a saber que aquele comportamento foi provado e determinou uma pena, e, em segundo lugar, pelas circunstâncias especiais em que se encontra o arguído. por razões que têm a ver com a doença que o tornam incapaz de compreender a própria pena, não é? Faz sentido decidir pela suspensão da mesma durante o mesmo tempo que durar a própria pena.
0: Análise de Guilherme Figueiredo, ouvido pela jornalista Anabela Góis.
1: E continua em análise a encíclica que o Papa apresentou ontem, apesar de reconhecer as potencialidades da inteligência artificial, Leão XIV alerta para a necessidade de proteger a dignidade da pessoa humana e também os seus valores éticos. De que forma é que os cientistas, Miguel, estão a interpretar a primeira encíclica deste Papa?
0: Foi isso que a Renascença perguntou ao físico Carlos Fiolhais. Depois de ler a encíclica Magnifica Humanitas, este cientista sublinha que o documento de Leão XIV é um grito de esperança na humanidade, sem demonizar a inteligência artificial, diz Carlos Fiolhais. O Papa está a pronunciar-se no tempo certo sobre os desafios da automatização.
1: João.
0: Vamos ouvir estas declarações de Carlos Fiolhais, ouvido pelo jornalista Pedro Mesquita.
4: A Igreja está atenta aos grandes problemas do mundo e da mesma maneira que se pronunciou em tempo oportuno no caso das alterações climáticas, está-se a pronunciar também agora no tempo oportuno de um outro grande desafio da humanidade, que é o desafio da automatização. E o Papa, não demonizando

0: IA é usada para fazer armas. Quer dizer, já não é preciso que haja um comando de um humano para matar alguém. Ora bem, se já alguém matar é algo que nós condenamos, imagine agora quando esse poder é dado a máquinas. E isso devia ser pura e simplesmente proibido. Mas poderia falar de mais coisas. Por exemplo, quando estamos a falar, por exemplo, de decisões que têm a ver com tribunais. Um juiz, ao longo da sua experiência, ele acumula humanidade, ele sabe, digamos, o que é ser humano. Eu duvido que as máquinas, por muitos, digamos, registros de tribunal que possa apreender, que consiga tomar decisões humanas. E quem diz isso diz também decisões médicas. As máquinas podem saber muito da medicina, mas afinal não sabem nada de medicina, porque medicina tem a ver com empatia, tem a ver com solidariedade, com proximidade. Portanto, não basta um médico saber muito, é preciso também que ele seja um homem bom.
1: Isso também se aplica ao emprego. Diz-se que a inteligência artificial está a criar uma forma de exploração laboral escondida através da ideia de progresso.
0: Bem, quando as máquinas começaram, e começaram na Revolução Industrial, já houve pessoas que recearam que as máquinas tirassem o emprego. E, de facto, as máquinas sempre foram acabando com alguns empregos. Mas o que vimos ao longo da história é que houve novos empregos que apareceram, e esses novos empregos foram para pessoas mais qualificadas. Por outras palavras, aquilo que chamamos o progresso científico ou tecnológico conduz a maior necessidade de formação, a maior tempo na escola. Agora nós não sabemos o que vai acontecer, mas provavelmente estamos em face de uma transformação maior. Provavelmente agora vai mesmo ser necessário reduzir o tempo de trabalho. Mas eu não sou tão pessimista como outras pessoas, porque penso, olho para a minha volta e vejo tanta gente a queixar-se de excesso de trabalho. Se pudéssemos trabalhar um bocadinho menos, garantindo a nossa subsistência, quer dizer, não diminuindo o rendimento que temos, mas aliviando a carga de trabalho, eu acho que teríamos a contribuir para uma vida mais humana.
2: As reflexões do físico Carlos Filhais, ouvido por Pedro Mesquita, passagens de uma entrevista à Renascença, que pode ouvir ou ler na íntegra em rr.pt. E debaixo de um sol abrasador, milhares de fãs rumaram durante todo o dia ao Estádio da Luz, em Lisboa, para ouvir mais logo Bad Bunny. O cantor porto-ricano sobe ao palco às 9 da noite, mas desde manhã cedo que se formaram as filas, as portas já abriram e, por causa do calor, quem vai ver o concerto pode levar uma garrafa de água sem tampa. Os fãs, esses garantem que estão preparados para assistir.
3: Já valeu a pena estar um ano à espera do concerto. Agora vai valer a pena estas horas que vamos estar para entrar na fila.
4: Meu Deus, é calor, né? Vamos ter que tomar muita água de coco, né? Tem água de coco aí pra gente se refrescar. A música latina com água de coco combina, não?
5: É um artista que nós já acompanhamos há muito tempo e pela primeira vez temos a oportunidade de assistir ao concerto, então aqui estamos nós.
6: É sombra, água e muita força.
7: É. Bad Bunny é especial porque vem de um lugar, ele próprio especial, é uma pessoa que canta pelo país dele, que canta pelas origens dele, seja com diversos estilos musicais como a Bomba, a Plena, o Dembow. Apesar de ser um dos artistas mais ouvidos no mundo, ser super mainstream, consegue tocar naquilo que realmente importa e acho que é uma pessoa maravilhosa.
8: Valia a pena vir do outro lado do mundo só para viver Bad Bunny. Não há palavras para descrever, é um dos melhores cantores, os concertos deles é uma experiência que acho que só a gente devia viver uma vez na vida, pelo menos.
2: Bom, Inês, ninguém se poupa pelos vistos nos elogios ao cantor porto-ricano que atua mais logo no Estádio da Luz. A reportagem da Renascença esta tarde junto dos milhares de fãs que têm acorrido para o primeiro de dois concertos que ele vem fazer a Lisboa.
9: Precisamente, e devo dizer-te, Miguel, que sou fã e que estarei lá amanhã por baixo desse calor abrasador.
2: Uma de 120 mil, não é?
9: Exatamente.
2: No total dos dois dias vão estar presentes.
9: Só é muita, muita gente toda junta num estádio e tudo por Benito.
2: Sim, haja finalmente alguma animação positiva no Estádio da Luz depois de uma época tão,
9: é
2: tão pouco conseguida.
9: Tal e qual, vão ser dois dias muito, muito bons. Obrigado, Miguel, e até já.
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2: Quinto lugar.
3: Sem Ar, de Carlos Ribeiro.

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2: Albert Einstein afirmou em determinada altura: a ciência sem religião é manca e a religião sem ciência é cega. Uma boa semana.
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3: O último sinal foram 18 horas.
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7: Altura agora para atualizarmos a informação na Rádio Lumena. A EBS de Velas recebeu a 36ª edição dos Jogos Desportivos Escolares do 3º ciclo. Os Jogos decorreram este ano sob o lema Corpo Ativo, Mente Feliz. Participaram as escolas da EBS de Velas, EBS Vitorino Nemésio, EBS da Povoação, EBI do Topo e EBS da Ribeira Grande. Para o Diretor Regional da Educação e Administração Educativa, Rui Espínola, destacou a importância destes jogos, não só na dinamização escolar, mas também como espaço de valores e preparação dos futuros atletas regionais. Ao todo, são cerca de 1000 participações, onde se juntam praticamente todas as ilhas em 43 comitivas.
8: Temos jogos esportivos de segundo, terceiro e de ciclos e ensino secundário. Nós tivemos já a edição do segundo ciclo, com 3 zonas. Neste momento iniciamos a do terceiro ciclo, também tem 3 zonas. A fase do secundário há uma parte que já, a fase regional há uma parte que já se realizou e outra que se vai realizar também na próxima semana. Foi como eu disse, ao todo nós temos cerca de 1000 participações nos jogos esportivos escolares que se juntam, onde se juntam praticamente todas as ilhas do Açores, são todas as ilhas a participar. E portanto são 43 comitivas que se deslocam e de facto a mística dos jogos esportivos, o espírito de iniciativa, o reconhecimento, a partilha, o respeito, está tudo cá e portanto é é certamente o melhor investimento que o Governo Regional dos Açores faz no âmbito do desporto. Porque é a partir dos jogos esportivos escolares, do desporto escolar, que se geram os atletas depois que vão alimentar os restantes, os clubes de competição. Porque o espírito do desporto escolar não é um espírito de competição. É um espírito de aprendizagem, de partilha, de amizade, de reconhecimento. E é isso que se pretende, fair play sobretudo. Mas também que ganhem o gosto pela participação no desporto e que cumpram aquilo que é o nosso lema este ano, que é Corpo Ativo, Mente Feliz. Nós este ano tivemos algumas particularidades. No caso do ensino secundário, tivemos a introdução do basquetebol, que era algo que não tínhamos no âmbito dos jogos desportivos escolares. Tivemos também a participação de uma equipa de uma escola profissional na fase regional. Temos vindo a assistir a um crescimento muito significativo, quer dos alunos que participam no âmbito das atividades esportivas escolares, que se realizam todas as semanas nas nossas escolas, mas sobretudo das escolas que participam depois no âmbito dos jogos esportivos escolares. Por exemplo, este ano tivemos uma escola que já não participava nos jogos desportivos escolares há 25 anos e que retomou e que, portanto, nós ficamos muito felizes. Nós queremos envolver todas as escolas, todos aqueles que queiram participar nesta festa do desporto e da partilha.
7: O secretário regional das Finanças, Duarte Freitas, anunciou um pacote de medidas para travar o impacto da subida dos combustíveis, garantindo que os açorianos podem contar com o seu governo. Entre as medidas está uma nova redução do ISP, menos 8 cêntimos na gasolina e menos 13 no gasóleo. O governo vai também antecipar apoios dos Açores 2030 para reforçar a eficiência energética de empresas, IPSS e habitação. Na agricultura e nas pescas, haverá apoios específicos ao gasóleo agrícola e um apoio temporário aos combustíveis da frota. As famílias mais vulneráveis terão um novo apoio para acesso a alimentos e produtos de saúde. Duarte Freitas destacou ainda que, apesar das crises recentes, a economia açoriana tem crescido e o desemprego está entre os mais baixos do país. O Governo dos Açores vai avançar até ao final do ano com a implementação da técnica de trombectomia na região. Com esta medida, os doentes com AVC que necessitem deste procedimento passam a ser tratados nos Açores, evitando evacuações para o exterior. Só entre 2024 e 2025 foram realizadas 78 evacuações para a Madeira com este objetivo. A Secretária Regional da Saúde destaca que esta é uma mudança decisiva e que os Açores deixam de ser a única região do país sem esta resposta clínica. A governante sublinha ainda outros avanços no Hospital Divino Espírito Santo, como o uso de inteligência artificial na radiologia, que acelera diagnósticos, e o programa Stop Infecção 2.0, que reduziu infecções hospitalares e gerou poupanças superiores a 400 mil euros. Mónica Cedi afirma que estas iniciativas reforçam a inovação e a qualificação do Serviço Regional de Saúde. A trombectomia deverá entrar em funcionamento no último trimestre de 2026. O deputado do PSD Açores, Paulo Muniz, questionou o ministro das Infraestruturas sobre o calendário e a segurança dos cabos submarinos, tanto do Anel CAM, que liga continente Açores e Madeira, como do Anel Interilhas. Paulo Muniz quis esclarecer notícias recentes e lembrou que o Governo assegura não só a substituição, mas também a operação e manutenção dos cabos durante 25 anos. Sobre o Anel Interilhas, o Ministro afirmou que o processo está em curso e que o concurso deverá ser lançado em 2027. O deputado açoriano destacou que a República assumiu estes custos por serem uma questão de coesão territorial, e alertou para a importância da segurança dos cabos num contexto internacional instável. O ministro confirmou a articulação com a defesa, sublinhando o papel estratégico destas infraestruturas, inclusive para a NATO. O Governo dos Açores já qualificou mais de 10 mil adultos através do Plano de Recuperação e Resiliência, anunciou a Secretária Regional da Juventude, Habitação e Emprego, Maria João Carreiro, na Assembleia Legislativa. O investimento de 21,5 milhões de euros permitiu reforçar competências da população ativa com formação prática de curta e média duração. A governante destacou o programa Qualifica IN, que já integrou mais de 3.300 participantes, e o Qualifica Superior, que apoiou quase 1.400 adultos em licenciaturas e pós-graduações. Somam-se ainda cerca de 2.800 açorianos

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2: São 19 horas.

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2: Os Anjos serviram-se da polémica que os ligou à humorista Joana Marques nos últimos anos para um breve enredo de um anúncio publicitário a uma marca de água com gás. Numa campanha criada pela agência Bar Ogilvy, a dupla acerca-se de um balcão de um bar e pede um mocktail igual a esses, perante a renitência do barman, que pergunta a Nelson e Sérgio Rosado depois de aquilo que se passou, em alusão ao processo interposto contra Joana Marques em registro de autoironia e humores. A dupla começa a cantar uma versão adaptada de um dos seus maiores êxitos, Perdoa, de 1999. Perdoa, se peço demais, eram só umas medidas legais. O empenho da dupla não surte efeito, com o barman a rematar o número com um lacónico não. No final, em voz off, surge a mensagem: perdoem-nos, anjos, este mocktail é só para bem dispostos. Os dinamarqueses Jaco anunciaram o fim de carreira após mais de 3 décadas de atividade. A banda de Barbie Girl publicou nas redes sociais uma mensagem na qual se despede dos seus fãs depois de muitos anos incríveis. Os Aqua formaram uma parte enorme das nossas vidas. Juntos podemos viver mais coisas do que sonhávamos, pode ler-se. Viajámos pelo mundo diversas vezes, conhecemos muitas pessoas maravilhosas, cantámos ao lado de milhões de pessoas e partilhámos memórias que ficarão connosco para sempre. Quando se está tanto tempo junto, aprende-se quando é a hora de proteger o que se criou. Sentimos que é a altura certa de dizer adeus. Continua o grupo. Obrigado no fundo do coração a todos os que fizeram parte desta viagem. Obrigado pelo amor, pela energia, pelo apoio, por todos os momentos. A Festa do Avante anunciou o cartaz para a sua edição de 2026, que assinala o 50º aniversário do evento organizado pelo Partido Comunista Português. Entre os principais destaques do evento, que se realiza na Quinta da Ataleia, na Amora, nos dias 4, 5 e 6 de setembro, estão Carolina Deslandes, que será uma das cabeças de cartaz, juntamente com Carlão, Evandro, Pedro Joia, Conem, Mato Grosso e Bombino, António Zambujo, Yuri da Cunha, Aldina Duarte, Regula, 47 Sul ou Cara de Espelho também estarão presentes na festa. As entradas para a Festa do Avante estão à venda a 35€. Nos dias do evento, o preço sobe para 50€.
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1: Sabia que um navio de guerra inglês foi incendiado na Baía da Calheta, em São Jorge, no século XVIII? Em fevereiro de 1783, a fragata HMS Pallas, uma das primeiras fragatas da Marinha Real Britânica, ficou gravemente danificada após tempestades no Atlântico Norte e começou a meter água sem controle. O comandante decidiu então procurar o porto mais próximo e acabou por encalhar o navio na Baía da Calheta para avaliar os estragos. Após inspeção, concluiu-se que o casco estava irrecuperável devido à corrosão do revestimento de cobre, um fenómeno químico que na época ainda era desconhecido. A tripulação retirou tudo o que pôde ser aproveitado e duas semanas depois o navio foi incendiado e ardeu até à linha d'água. Do navio foram recuperados grandes blocos de ferro que serviam de lastro, alguns com mais de 270 quilos. E o navio ficou conhecido entre os jorgenses como o Barco das Açafras. Era o nome que os populares deram a essas bigornas de ferro. Ainda hoje, existem vestígios do HMS Pallas no fundo da Baía da Calheta, entre os 5 e os 20 metros de profundidade. Sendo que o local do naufrágio foi identificado por arqueólogos nacionais e internacionais, apoiados pela Direção Regional da Cultura, em 1998.
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2: São 21 horas.
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3: Começamos então a contagem decrescente do nosso Top 5 para esta semana. Esta semana que vai desde o dia 24 de maio até o dia 30 de maio de 2026. A semana número 21 para este ano, votada por vocês, deu nada mais nada menos do que uma reentrada e algumas manutenções, uma subida, e vamos perceber quem é que andou a mexer aqui na tabela. Comecemos pelo número 5. E no número 5 encontramos exatamente a única reentrada para a tabela. Chama-se Sem Ars e é de Carlos Ribeiro. Esta é a 12ª semana a contar para a tabela.

Bem, ele diz-nos que fica sem ar, sem nada, sem vida, ele fica sem ar, sem ela. O Carlos Ribeiro reentra esta semana para o número 5 do nosso top. Esta semana contamos com a manutenção da Dona Inês. Inês apenas, ela que foi nossa convidada não há muito tempo no Conversas com a Essência Musical. Ela que está por cá há 4 semanas consecutivas. Mantém-se no 4º lugar esta semana com o tema Sinto Muito.

a manter-se desde a semana anterior. Inês apenas com sinto muito. Quanto ao número 3, mantém-se inabalável a meio da tabela há 3 semanas consecutivas neste lugar. Coladinho é a nova de Fernando Daniel, ele que está no cartaz das festas das Lajes do Pico, da Semana dos Baleeiros. Descobri ontem, numa pesquisa, nem tinha dado conta que já tinha saído o cartaz da Semana dos Baleeiros. Já saiu, meninos e meninas que estão em casa, realmente, quem está distraído como eu, já saiu, e o Fernando Daniel faz parte do cartaz da Semana dos

Fernando Daniel é esta semana a manter-se no número 3 da nossa tabela. Quanto ao número 2, aí está a surpresa. Eles saem do número 5, sobem 3 posições em direção novamente a chegar-se perto da liderança, mas não chegam à liderança. Estão na vice-liderança, no número 2 da tabela, os Excesso. São 24 semanas na nossa tabela do Top 5 e eu vou estar aqui. Eles dizem que vão estar aqui, pronto, eles estão aqui na tabela realmente e andam por cá há 24 semanas. Sobem 3 posições até ao número 2 esta semana no Top. Eu vou estar aqui e os Excesso.

ai, ai, ai, ai, ai, ai, ai, assim eles dizem. E respondem-me vocês desse lado, quem está então no primeiro lugar. Já sabe, é o Lusa. Vocês decidiram que seria ele o eterno vencedor do número 1. Cá está ele novamente a manter-se mais uma semana no top 5, na posição primeira do nosso top. No número 1, então, Lusa e última, Eros. Não se esqueçam de votar depois do termo do programa. Está lá o link no nosso Facebook. Votem nas vossas 5 músicas preferidas.

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2: Boa noite, são 22 horas.
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4: Boa noite, é com prazer que vos dou as boas-vindas a mais uma edição da playlist Reflexos na RL Açores. Convosco estará aqui até à meia-noite a acompanhar-vos nesta lista escolhida por vocês, Alexandre Alvernaz.

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Por isso, fique por aí e acompanhe-nos com a nossa playlist Reflexos.

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2: Boa noite, são 23 horas.

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Se só agora que iniciou esta viagem noite dentro connosco, na antena da RL Açores, convosco está Alexandre Alvernaz e Playlist Reflexos.

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Esta é a vossa playlist de reflexos a rodar na antena da RL Açores até às 24 horas. E eu sou Alexandra Alvernaz e estou convosco na condução de mais uma edição da vossa playlist.

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2: Boa noite, são 0 horas.
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